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0: Parabéns, menino.
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3: Meu amigo Batista Lima, canta esse hino comigo.

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0: Eduardo Costa.
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0: ruim demais, né?
1: Calma, Marcelo.
0: Luiz aí, Maurílio. E Zé Neto e Cristiano.
2: Que é isso?
0: Sextou com S de saudade.

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0: prioridade.
1: Não é por falta de tempo não, viu? Você só não tem prioridade.
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0: Essa canção fala de um exemplo de como se deve ser um amor entre duas pessoas, em que essas duas pessoas acabam sendo tudo uma para outra. E o mundo precisa de relacionamentos assim. É preciso você se entregar completamente.
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0: 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E nem é de internet que eu tô falando. Mais forte, mano!
1: Bora!

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0: Chegou com a molesta. Chamou a atenção de Dona Carolina. Dona Carolina, vem cá. O povo anda falando aí que a senhora tem um cheiro diferente. É verdade?
1: Moço, sei disso não. É invenção do povo.
0: Ah, é invenção do povo.

0: escutando teu filho, cantando pra ti e pro teu Rio Grande também.
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0: Bora se correr! Vamos cantar uma vaneira velha de respeito, de fundamento?
1: Só se for agora, Alberto Friso.
0: Então é.

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0: Muito obrigada, gente. Muito obrigada, de coração.
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Eu quero uma explicação na boleadeira. A boleadeira é o seguinte, ó, isso é uma arma de pegar o cavalo com os arreios. Só que quando tu tá trabalhando no campo, né, Gu? Que tu tá trabalhando no campo, que tu tá domando, tu não carrega ela aqui na cintura. Tu carrega ela enfiada aqui embaixo do chinchão. Porque toda vez que passa ela, porque toda vez que o cavalo rodar contigo, descartar com os arreios, ela sai contigo. Tu traz ela. Tu traz a boleadeira. Então por isso que a boleadeira não é para qualquer um.

0: correu.
1: Ai, meu Deus. Mas que eu vou olhar aqui, Sidney. Agora tu vai dar uma tocada que eu vou dar uma convivência. Uma dançada, né? Uma lembrar dos nossos velhos tempos, né, meu velho?
2: Mas claro, girou a velha.

0: 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Aí, agora sim. Abre a voz agora, aumenta a voz. Ei, alô som, alô som. Agora sim fica bem bom. Que achou, patrão?
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umas, né, louco, velho? Esses namoros meio modernos assim, né, tchê? Coisa estranha, na verdade. O melhor é o vivo, né, tchê? É corpo, é corpo.

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3: Coisas que a gente nunca imagina, né, cara? É estar perto do seu ídolo. Tava falando sobre isso esses dias. Entre chamar o seu ídolo pra participar de um trabalho seu, né? Tem uma relevância pra você. E ser convidada pelo seu ídolo pra participar de um trabalho relevante pra ele. Então, é diferenciado.
4: A Marília Mendonça, naquele momento, já era a maior cantora do Brasil. E gravar ao lado dela, com certeza, era muito mais importante pra mim do que pra ela. Vamos, Marília?

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0: Gil.
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2: Bruno Rosa, Lady Romário.
3: Cerveja de socorro, meu amigo.
4: Essa é pra sofrer, viu?

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2: 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Eu tenho vários, mas no momento o maior deles é ser você.

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0: Obrigado,
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0: gostou, faz barulho aí!
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